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0: 8 para as 10.
1: Vai, boiadeiro!

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Olá, irmão ou irmão que nos ouve agora, como você está? Se estiver tudo bem, que Deus lhe abençoe e conserve. Caso esteja vivenciando enfrentamento de qualquer sorte, que Deus lhe fortaleça para que supere, aprenda e cresça com eles. Na verdade, é isso mesmo, não é? A vida é uma incansável professora e inesgotáveis são as lições para que avancemos. E por falar em lições, observemos esta de Emmanuel, pela psicografia de Chico Xavier, contida no livro Paz e Renovação, capítulo 6, com o título Ciência e Vida. No mundo,

Possuímos centrais elétricas que asseguram a iluminação de grandes cidades. Impossível, no entanto, olvidar os milhões de criaturas que ainda se debatem nas trevas da ignorância. Dispomos de usinas poderosas que geram a força indispensável à manutenção do trabalho em largas faixas do globo. Forçoso lembrar, porém, que surpreendemos em toda parte legiões de pessoas tombadas em desânimo ou desespero, a caminho da criminalidade ou do suicídio, à míngua de energia espiritual. Realizamos com êxito a ablação de tumores malignos. Necessário, todavia, observar que ainda não sabemos como impedir a formação dos quistos de ódio que infelicitam as almas. Construímos palácios de moradia com todos os apetrechos da civilização. Imperioso, entretanto, anotar que em nenhuma época do passado tivemos que facear tantos processos de angústia e de obsessão. Num átimo, escutamos essa ou aquela mensagem expedida sem fio de ponta a ponta do planeta. Quase sempre, contudo, ignoramos de que modo ouvir com serenidade e proveito as queixas do próximo em sofrimento. Transita-se agora da Terra para a Lua, ultrapassando-se as barreiras da gravitação. No entanto, muito de raro em raro, aprendemos a superar as trincheiras da indiferença ou da aversão para viajar de uma casa para outra ou de nossa alma para outra alma a serviço da paz. Ciência e vida. Bendita seja a inteligência que esculpe as técnicas avançadas do progresso, responsáveis pelas novas facilidades humanas. Entretanto, é preciso reconhecer que sem Jesus Cristo aplicado à nossa própria vida, estaremos sempre andrajosos e famintos de coração. Observando os encantos da vida em todas as suas nuances, desde o fenômeno da multiplicação da semente lançada ao solo, o equilíbrio dos astros no espaço infinito, a beleza das noites enluaradas, as cores do pombo, a delicadeza do beija-flor, o perfume do jasmim, o milagre da gestação e da maternidade, até o mundo microscópico, submerso em águas profundas e inexploradas, fica fácil para um olhar interessado enxergar a presença divina. E nesse contexto de vida exuberante, tem uma parte reservada para a gente, para mim, para você, para toda e qualquer pessoa, que é melhorar a qualidade de nossos relacionamentos. E isso implica necessariamente no esforço de eliminar as fronteiras do egoísmo, que normalmente nos engana, e ampliarmos a visão de mundo e de família, vivendo em fraternidade, na capacidade máxima que conseguirmos. Se hoje a gente consegue apenas se silenciar, vamos silenciar. Mas vamos nos esforçar para amanhã já conseguirmos também amar o ofensor, sem nunca devolver o mal na mesma intensidade. Convivência, eis aí a matéria que nos pede aulas de reforço. E eis aí também a chave para a nossa cura verdadeira. Uma amiga muito querida do catolicismo, devota fervorosa de Santa Teresinha, participando conosco de uma live espírita, trouxe-nos um ensinamento. Uma daquelas pérolas que não dá para esquecer, nem com muito esforço, sabe? Ela trabalha com marketing digital e lives, e por conta disso, está sempre com o celular ao alcance.

0: lembram-se das mãos, dos olhos e dos ouvidos. Tem 4 filhos, sendo a caçula, a Manuela, de 4 anos de idade. Relatou-nos que numa manhã qualquer, enquanto tomava café da manhã na companhia de sua filhinha, estava a manusear o celular, lendo e respondendo mensagens do WhatsApp. Até que num dado momento, sua filhinha lhe requisita um tanto mais de atenção. E ela lhe explica que seu trabalho lhe exige isso, retorno e atenção para seguidores e clientes. Foi então que a Manu, com as duas mãozinhas sobre o próprio peito e na tranquilidade que lhe é própria, olhando-a profundamente nos olhos, lhe diz: "Mamãe, a sua vida está aqui." Ela confessou-nos que foi um susto, um abençoado susto que lhe despertou para a verdadeira prioridade da vida, o que realmente merece toda a nossa atenção, os melhores momentos e os maiores esforços. A qualidade da convivência, especialmente de nossa família. E voltamos a dizer, muito embora aí está a solução para a maioria de nossas aflições, é justamente aí que continuamos falhando. Apliquemos Jesus em todas as suas recomendações, na convivência, no dia a dia, julgando menos e perdoando mais, mas servindo sempre. E sabe como? Levando-o conosco em pensamentos e atitudes, por onde formos, não dá erro. Mas se porventura falhares, não se preocupe. Recomeça o mais rápido que puder. Não perca tempo. Muita paz.
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0: Meia-noite e 14.
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1: Olá a todos que nos acompanham aqui na Rádio Vox FM. Programa o seu dia comigo, meteorologista Kátia Braga. Essa segunda-feira de muita instabilidade. Tem chuva manhã, tarde, noite e também madrugada. Chuva em muitos momentos, chuva forte. Em curto espaço de tempo, aquela chuva que não para. Em alguns momentos, chuvarada mesmo. Chuva que vem acompanhada de raios durante todo o dia, noite e madrugada. Essa chuva pode exceder os 40, 50 milímetros. 14 graus nessa manhã, à tarde 20 e à noite 15 graus. O vento não vai estar forte. A terça-feira, com chuva na madrugada e início da manhã, depois tudo acalma e fica só a nebulosidade, céu encoberto. O sol não vai dar as caras na terça-feira também. A chuva é calma, viu? Entre a madrugada e manhã a chuva já perde um pouco a força. Sem vento, ou melhor, vento fraco. A quarta-feira vai ser de céu nublado pela manhã. À tarde o sol pode aparecer, mas tem alguma garoa. A quinta-feira tem chuva entre a madrugada e manhã. E tem vento também na quinta. Eu te desejo excelente, abençoado dia. Amanhã estarei de volta e te trago mais informações do tempo. Saudações meteorológicas.
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4: A Samsung anunciou que seus primeiros óculos inteligentes chegarão ao mercado em novembro. E contarão com câmeras e microfones. E será possível interagir com a Gemini, inteligência artificial da Google. Esses óculos foram apresentados pela fabricante sul-coreana em julho. Não se sabe ainda o preço desses óculos.
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2: Caminhoneiros, descanso e alimentação são pontos importantes para você que precisa fazer viagens longas. Se atente a estar bem alimentado e descansado na hora de pegar no volante. Isso mantém a sua vida e a vida das demais pessoas em segurança.
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3: Segundo a imprensa norte-americana, a NBA encerrou as atividades da sua única academia de treinos de elite na África. A unidade no Senegal inaugurou há menos de 10 anos. Segundo a NBA, essa decisão reflete uma mudança em sua estratégia global de desenvolvimento do basquete. Recentemente, fechou academias na Austrália e no México também.
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2: A quebra-pedra contém extratos aquosos que mostraram efeito hipoglicemiante, sendo útil para manutenção da glicemia constante no sangue. Para preparar o chá, coloque uma colher de chá de folhas de quebra-pedra em uma xícara de água fervente. Deixe repousar por 5 minutos. Coar e beber ainda morno. Pode-se tomar esse chá de 3 a 4 vezes por dia.
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3: Numa entrevista a um canal de TV norte-americano, o CCO da Disney, Dana Walden, se pronunciou sobre a adaptação em live action de Moana, que fracassou comercialmente. Segundo Walden, é tão competitivo agora que você precisa ter o filme certo, no momento certo, com o público sentindo um certo grau de demanda. Eu diria que a nossa versão de Moana, em live action, que é excelente, foi prejudicada pela proximidade com a sequência da animação, que estreou 1 ano e meio antes.
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5: A Samsung apresentou seus novos fones de ouvido, batizados de Galaxy Buds On, que chegarão ao mercado no final desse mês. Segundo a fabricante, a principal vantagem desses fones é que eles não bloqueiam o canal auditivo. Esportistas manterão-se atentos ao que passa ao seu redor. Esses fones utilizam processador Snapdragon S7 Gen 1 da Qualcomm e a autonomia é de mais de 9 horas de uso ininterrupto.
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0: e você confere as primeiras informações do dia. A polícia investiga a morte da pequena Heloísa Eloá, de apenas 4 anos, em Duque de Caxias, na Baixada Fluminense. A menina foi achada em uma piscina de uma residência após desaparecer enquanto brincava com outras crianças na porta de casa na comunidade de Santa Lúcia, no bairro Imbarié. Heloísa sumiu após a mãe sair para levar a avó da menina ao médico. Ao retornar, ela não encontrou mais a filha. Já o pai estava trabalhando e voltou para participar das buscas. Voltamos em instantes com mais um bloco de notícias.
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2: 2:18. Uma entrevista recente, o bicampeão mundial de Fórmula 1, Fernando Alonso, disse que a renovação de seu contrato com a Aston Martin foi definida numa conversa que durou no máximo 5 minutos. O experiente piloto atualmente tem 45 anos e será companheiro de equipe de Lance Stroll. Alonso já disputou 440 GPs desde sua estreia na categoria em 2001. É o piloto mais velho do grid.
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0: 2:32.
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3: De volta com mais informações da sua rádio. Em meio ao aumento do uso de inteligência artificial no ambiente de trabalho, a Califórnia, nos Estados Unidos, sancionou uma lei que limita o poder de sistemas automatizados no Departamento de Recursos Humanos. Conhecida como Lei contra Chefes Robôs, a medida impede que empresas usem exclusivamente a tecnologia para demitir ou disciplinar funcionários. Voltamos em instantes com mais um bloco de notícias.
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0: 3:12.
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2: Sou secretária Josiele da Futura Idiomas. Trago dicas para vocês sobre o estudo de um novo idioma. Quem aprende mais fácil, crianças ou adultos? A resposta pode surpreender. Crianças costumam adquirir a pronúncia com mais naturalidade, mas adultos aprendem gramática e vocabulário muito mais rápido no início. Ou seja, nunca é tarde para começar a estudar.
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3: Os organizadores do torneio de tênis SP Open anunciaram que a edição do ano que vem do WTA 250 será disputada no Parque Vila Lobos, próximo à Marginal Pinheiros. O SP Open será disputado entre os dias 11 a 19 de setembro do ano que vem. Nenhum nome ainda foi anunciado.
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0: 3:31.
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0: 3:45. 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

0: eu acho que você tem que mandar aquela mensagem. Mas manda o que está no seu coração. Porque se fosse eu falaria mais ou menos assim.
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1: O atacante Gianluca Prestiani, de 20 anos, que vem se destacando no português Benfica, está na mira de pelo menos 5 clubes ingleses: Manchester United, Tottenham, Chelsea, Brighton e Newcastle. Em sua curta carreira, essa é sua melhor temporada. Ele já marcou 8 gols e deu 3 assistências em 12 jogos vestindo a camisa do clube português. Gianluca tem contrato válido com o Benfica até junho de 2029. E a multa para a rescisão é de 100 milhões de euros.
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1: 3:59.
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0: 4 e 20. 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
2: Paul MacPherson, vice-presidente sênior de arte de ambiente da Rockstar, garantiu que o aguardado GTA 6 não terá parques temáticos. Segundo Paul, precisamos avaliar constantemente a diversidade de paisagens, cidades, estruturas, vistas, plantas, formações rochosas e todo o resto antes de trabalhar junto com design e narrativa para destilar uma lista que melhor funciona e serve às necessidades de GTA. Lembrando que o novo jogo terá um mapa duas vezes maior comparando-se com o mapa de GTA V. Vice City foi reconstruída e expandida. O game será lançado no próximo dia 19 de novembro.

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1: 4h55. 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

0: Martins, da sua rádio. Inês Couto, uma aposentada de 64 anos, sofreu um grave acidente ao ser atropelada por um carro em alta velocidade. O evento ocorreu quando ela e seu namorado Dedé estavam em uma festa. O casal estava atravessando a avenida quando foram surpreendidos por um veículo com faróis apagados. O impacto deixou Dona Inês com ferimentos sérios. Ela foi hospitalizada e passou por diversas cirurgias. Testemunhas disseram que o carro fugiu sem prestar socorro. Voltamos em instantes com o último bloco de notícias.
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0: todos que nos acompanham aqui na Rádio Vox FM. Programa o seu dia comigo, meteorologista Kátia Braga. Essa segunda-feira de muita instabilidade, tem chuva manhã, tarde, noite e também madrugada. Chuva em muitos momentos, chuva forte, em curto espaço de tempo, aquela chuva que não para, em alguns momentos chuvarada mesmo. Chuva que vem acompanhada de raios durante todo dia, noite.
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0: Essa chuva pode exceder os 40, 50 milímetros. 14 graus nessa manhã, à tarde 20 e à noite 15 graus. O vento não vai estar forte. A terça-feira, com chuva na madrugada e início da manhã, depois tudo acalma e fica só a nebulosidade, céu encoberto. O sol não vai dar as caras na terça-feira também. A chuva é calma, viu? Entre a madrugada e manhã, a chuva já perde um pouco a força. Sem vento. Ou melhor, vento fraco. A quarta-feira vai ser de...
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6: A Sony anunciou que o PlayStation 5 já conta com a tecnologia de upscaling, que até então estava disponível apenas no PlayStation 5 Pro. É o Quick Spectral Super Resolution, ou QSSR, e que já pode ser utilizado em games como Ghost of Yotei e Marvel's Wolverine. Segundo a Sony, esse upscaling é diferente da versão Pro, é uma versão mais básica, mas oferece melhorias notáveis na imagem e na estabilidade dos frames.
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4: Vai estrear em breve o longa-metragem Eu Sou o Rock, que vai mostrar os bastidores da criação de Rock, um Lutador, filme de 1976, e acompanha a jornada do astro Sylvester Stallone antes de alcançar o estrelato. E numa entrevista recente, Stallone disse: "Eu ainda não morri. Será que não estamos nos precipitando um pouco?" O filme vai estrear nos cinemas brasileiros no dia 19 de novembro.
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Queridas irmãs, queridos irmãos, a paz de Jesus. Aqui é Luziane Bahia e está no ar mais um podcast Café com Espiritismo. Buscando o conceito da palavra matizes no dicionário, encontramos o seguinte significado: conjunto de cores diversas bem combinadas, cada uma das gradações de uma cor. Assim, pensando nesta palavra, perguntamos-nos: quais os matizes do amor? E a resposta está com o Espírito Jonas de Ângeles, no capítulo 1 do seu livro Garimpos de Amor, intitulado Amor e Matizes. Diz a benfeitora: o amor apresenta-se em variados matizes, que são resultados das diversas facetas da mesma gema, refletindo a luz em tonalidades especiais, conforme o ângulo de sua captação. Expressa-se num misto de ternura e de companheirismo, de interesse pelo êxito do outro e de compreensão das suas dificuldades, de alegria pelas suas conquistas e de compaixão pelos seus desaires, de generosidade que se doa e de cooperação que ajuda. Mesmo quando não aceito, não se entristece nem descamba em reações psicológicas de autopiedade, preservando-se do luxo de manter ressentimento ou de propor o afastamento de quem o não recebe. Pelo contrário, continua na sua tarefa missionária de enriquecer

às vezes desaparecendo da presença para permanecer em vibrações de doçura e de paz, sustentando o opositor e diluindo-lhe as impressões perturbadoras. Deve ser enunciado ou pode manter-se em silêncio, a depender das circunstâncias, das ocorrências, dos fenômenos que se derivam dos relacionamentos. O importante é que se transforme em ação paciente e protetora, sem asfixiar nem dominar a quem quer que seja. Nunca desfalece quando autêntico, embora haja momentos em que a sua luz bruxuleia um pouco, necessitando do combustível da oração que o fortalece, por vincular a criatura ao seu Criador, de quem promana como inefável recurso de plenitude. Meus irmãos, são lindos os matizes do amor. E tão bom percebê-los, principalmente a utilidade que empreendem nos diversos âmbitos de relação. Notar o amor em diversas oportunidades é se permitir enxergar as situações sob o prisma do maior dos sentimentos, o que faz toda a diferença, diluindo as adversidades e permitindo a presença da afetividade. Neste sentido, a veneranda continua. Quando os relacionamentos humanos experimentarem o estímulo do amor, os famigerados adversários da sociedade, guerras, calamidades, fome, violência, vícios, desaparecerão naturalmente, porque desnecessários entre os seres, em razão de os seus conflitos, agora atenuados, não mais buscarem esses mecanismos infelizes de sobrevivência, de exaltação do ego ou de dominação arbitrária do seu próximo. O amor tudo pode e tudo vence. Não se afadigando mediante a pressa, estende-se ao longo do tempo como hálito de vida que a mantém e brisa cariciosa que a beneficia. Onde se apresenta o amor, os espectros do ódio, do ciúme, da cisânia, da maledicência, da perversidade, da traição, do orgulho se diluem, cedendo-lhe o espaço para a fraternidade, a confiança irrestrita, a união, a estimulação à bondade, à fidelidade, à simplicidade de coração. Aborda ainda Joana que um efeito mágico acontece diante do amor, diz a benfeitora. O amor é um tesouro que mais se multiplica à medida que reparte, jamais desaparecendo, porque a sua força reside na sua própria constituição, que é de origem divina. Nada obstante, o amor não conive, não se amolenta, não serve de capacho para facultar a ascensão dos fracos aos estágios superiores, nem se submete ante a exploração dos perversos e dos astutos. É alimento do espírito e irradiação do magnetismo universal. Enquanto se deseja ser amado, embora não amando, ser compreendido, apesar de não ser compreensivo, não se atinge a meta do desenvolvimento espiritual. Nesse ser que assim age, permanece a infância psicológica, que deseja oferir sem dar, desfrutar sem oferecer. O amor comprai-se na reciprocidade, porém, não a torna indispensável, porque existe com a finalidade exclusiva de tornar feliz aquele que o cultiva, enriquecendo aquele outro a quem se dirige. Em razão disso, é rico de valores, multiplicando-se incessantemente e oferecendo apoio, plenificação e paz a quem o oferta e a quem o recebe, mesmo quando ignorando-o por indiferença ou desequilíbrio. E conceituando lindamente o amor, revela a benfeitora Joana de Ângeles. Alcança-se a plenitude terrestre quando se consegue amar. Amar sem qualquer condicionamento ou imposição constitui a meta que todos devemos perseguir a fim de atingir o triunfo existencial. O amor é um diamante que, para poder brilhar, necessita ser arrancado da ganga que o envolve no seu estágio primário. Nasce do coração no rumo da vida, expandindo-se na razão direta em que conquista espaço interno, sempre mais expressivo e radiante. É a realização do sentimento que se liberta do egoísmo, que se transmuda em compaixão, em solidariedade, em compreensão. Afinal, sendo de essência divina, nunca será demasiado repetir-se que o amor é emanação da vida.

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4: 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O governo dos Estados Unidos anunciou que enviará ao Brasil, nas próximas semanas, uma proposta formal de negociação para reduzir os impactos do tarifaço imposto a produtos brasileiros. A medida foi divulgada após uma reunião bilateral entre os ministros e que estiveram também presentes com representantes comerciais dos Estados Unidos. Os ministros brasileiros expressaram a disposição do

0: Brasil é avançar por meio do diálogo e da negociação para encontrar soluções para os temas que afetam o comércio bilateral. Após a reunião, Brasil e Estados Unidos decidiram criar um grupo de trabalho bilateral para discutir o fim do tarifaço americano, que taxa produtos brasileiros em até 37,5%. O mercado físico do boi gordo mantém trajetória de valorização com novos reajustes em importantes regiões produtoras esse início de mês. Os analistas apontam que as escalas de abate permanecem curtas, concentradas entre 5 e 7 dias úteis, o que sustenta a perspectiva de firmeza das cotações no curto prazo. O El Niño deve atingir intensidade muito forte entre outubro e dezembro deste ano, com 95% de chance, segundo dados do INMET e instituições parceiras. O fenômeno pode ser o mais intenso desde 1950 e deve persistir pelo menos até o primeiro trimestre do ano que vem, com risco de seca no centro-oeste e excesso de chuva aqui no sul. O cenário também inclui temperaturas acima da faixa normal em quase todo o Brasil. Os efeitos, porém, podem variar conforme a evolução das condições meteorológicas em cada região. E o mercado do milho, que observa o término da colheita da safrinha, a safra que, com a sua colheita da safra 2026, a safrinha, já está em 98,1% da área plantada, e também a semeadura da primeira safra do milho do ciclo 26-27 está em 17,6%. Segundo dados da Conab, o avanço ocorre em meio ao impacto das chuvas aqui no sul e a atenção com as pragas em diferentes estados. Cotações para hoje: soja 146 e o milho 67.
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10: Bom dia. A mensagem do dia de hoje nos fala da alegria. Porque a alegria é uma virtude divina. Então, como todos nós somos filhos e herdeiros de Deus, cabe a nós manifestar essa alegria em nosso dia a dia. Isso significa que nós podemos ser alguém alegre e radiante como o sol. Viver alegremente aumenta a nossa energia para realizar os deveres do dia e se empenhar em nossos projetos e empreendimentos. E faz da nossa capacidade infinita se manifestar e atrair para perto todas as coisas boas. A felicidade é a nossa própria natureza. Hoje, abramos um sorriso, volvemos a nossa mente para os fatos positivos e busquemos ativar a alegria que existe dentro de nós. Vamos decidir ser mais felizes, porque o dia depende das nossas decisões desde o primeiro minuto que começa. Que hoje Deus abençoe o nosso dia e abençoe todas as pessoas que farão parte dele. Bom dia, muito obrigada.
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2: Sou secretária Josiele da Futura Idiomas. Trago dicas para vocês sobre o estudo de um novo idioma. Bilíngues mudam de personalidade? Pode parecer brincadeira, mas muitas pessoas sentem que ficam mais descontraídas ou confiantes quando falam outro idioma. Pesquisadores acreditam que isso acontece porque cada língua desperta diferentes formas de pensar e se comunicar. Quer descobrir como você será falando inglês, espanhol ou italiano? Inicie o estudo de um novo idioma.
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2: Uma boa tarde para você ligado com a gente aqui na Vox, nessa segundona, 5 de outubro. Bom ter você em nossa companhia. Luizeto com vocês. Manda o WhatsApp pra gente, 996-90-9830. Vamos trazendo os fatos que marcaram o dia de hoje na história. No ano de 1897, acontecia o fim da Guerra dos Canudos. No ano de 1905, os irmãos Wright realizam o primeiro voo circular do mundo. 1908, acontecia a independência da Bulgária. No ano de 1910, é proclamada em Lisboa a República Portuguesa, após 7 séculos de regime monárquico. Em 1942, substituição do réis pelo cruzeiro como padrão monetário do Brasil. No ano de 1991, Linus Torvalds anuncia a primeira versão oficial do sistema operacional Linux. No ano de 2017, um homem ateia fogo em creche e em seu próprio corpo no município brasileiro de Janaúba, em Minas Gerais, deixando cerca de dezenas de feridos e mortos, dentre estes, o suicida, crianças e professora Eleide Abreu Silva Batista, que ficou conhecida por ter salvo várias crianças. No ano de 2020, o Banco Central do Brasil lança oficialmente o sistema de pagamentos instantâneos PIX. 2021, a Microsoft lança oficialmente o Windows 11. Esses então alguns fatos que marcaram o dia de hoje na história.
3: 2:06.

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2: 2:16. Sempre bom ter você ligado com a gente na nossa programação aqui da Vox FM 98.3. Temperatura aqui na Nova Bassano 21 graus nesta tarde de segunda. Atualizando algumas manchetes do dia aqui para você. Alas do Tribunal Superior Eleitoral e do Supremo desconfiam de investigação por interferência dos Estados Unidos. Mercado financeiro eleva a previsão da inflação no Brasil para 5,01% em 2026. Trump elogia a rapidez da apuração dos votos nas eleições brasileiras. Primeiro turno, Flávio Bolsonaro liderou em 14 estados e no Distrito Federal. Lula obteve mais votos em 12. O presidente do Tribunal Superior Eleitoral projeta a mesma tranquilidade para o segundo turno das eleições presidenciais. A abstenção no primeiro turno das eleições ultrapassa 21% no Brasil. PL elege 19 senadores e terá a maior bancada no Senado. Zuco será o novo governador do Rio Grande do Sul. Algumas manchetes para você ligado com a gente.
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4: 2:20. Faz barulho aí!

0: 29 para as 3.
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5: Vamos lá então com os números da loteria, os resultados para você aqui ligado na programação da Vox. Tivemos a Time Mania, concurso 2450, números sorteados 1, 5, 13, 16, 30, 42 e 76. O prêmio acumulou. Time do Coração, o Anápolis de Goiás. Também tivemos aqui na concurso 7134, números sorteados 14, 15, 43, 54 e 72. Prêmio acumulou. Loto Fácil, concurso 3.796, números sorteados 3, 4, 5, 6, 7, 9, 10, 11, 12, 15, 16, 19, 20, 21 e 24. Houve um ganhador. Mega Sena, concurso 3.066, números sorteados 4, 6, 9, 13, 28 e 48. E o prêmio acumulou. Agora, trazendo para vocês a loteria para todos. Quinto prêmio, 4.770, 4770. Quarto prêmio, 740074. Terceiro prêmio, 8.936, 8936. Segundo prêmio, 8.534, 8534. E o primeiro prêmio, 3.240, 3240.
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6: 24 para as 3.

0: 6 faltando para as 3, foi encontrada uma carteira de identidade em nome de Derek Cauã Escobar de Oliveira Bonato, aí no supermercado Daco. Então, quem alguém conhecer o Derek, ou o próprio Derek que estiver ouvindo a rádio, pode retirar aí no supermercado Daco. Também trazendo aqui algumas informações, o concurso fotográfico de Nova Bassano está em andamento até o dia 9 de outubro. Você pode fazer a inscrição, se você ainda não fez, e enviar as fotos até às 17 horas. O resultado acontece no dia 16 de outubro. A Secretaria Municipal da Saúde informa aos pacientes diabéticos insulino-dependentes que realizam teste de glicemia em casa que será necessária a substituição do aparelho de medição. A troca é simples. O paciente deve levar o aparelho atual até a farmácia municipal, onde será feita a substituição por um novo equipamento. E atenção, não esqueça de levar o aparelho que você utiliza atualmente para realizar a troca. Informações junto à Secretaria Municipal de Saúde.
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6: Uma entrevista recente, o bicampeão mundial de Fórmula 1, Fernando Alonso, disse que a renovação de seu contrato com a Aston Martin foi definida numa conversa que durou no máximo 5 minutos. O experiente piloto atualmente tem 45 anos e será companheiro de equipe de Lance Stroll. Alonso já disputou 440 GPs desde sua estreia na categoria em 2001. É o piloto mais velho do grid.
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7: 1 para 3.

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9: Vamos lá então com alguns serviços aqui para você ligado na programação da Vox. Atenção, pais e responsáveis, a EMEI Magia e Saber realiza de 5 a 9 de outubro uma programação especial em comemoração à Semana das Crianças. Hoje já foi realizado o Cabelo Maluco. Amanhã é o dia da Festa das Cores. E já na quarta-feira, dia 7, as crianças irão participar do Dia dos Brinquedos Infláveis no ginásio da IMF, 15 de novembro, durante o horário de aula. Na quinta-feira, dia 8, será realizada a Festa da Fantasia. E para encerrar a programação, a sexta-feira, dia 9, acontece a Festa dos Times, quando as crianças poderão usar camisetas ou acessórios dos seus times do coração. A orientação é para que as famílias fiquem atentas à programação e auxiliem na preparação das crianças para cada atividade. Semana das Crianças da EMEI Magia e Saber, de 5 a 9 de outubro. E a Imater informa que está aceitando pedidos de alevinos até o dia 28 de outubro pelos fones 3273-1510 e 99912-5980. O restaurante Isaus informa a quem está organizando a confraternização da primeira Eucaristia que ainda há lugares para reservas. Uma ouvinte está precisando de um imóvel para alugar. Caso você saiba de alguém que tem casa para alugar, pode informar aqui na Rádio Vox. E atenção, mulheres de Nova Bassano, dentro da programação do Outubro Rosa, a ESF Ricieri Zanetti, na próxima quinta-feira, dia 8 de outubro, haverá uma tarde especial de prevenção e cuidados com a saúde. O atendimento será das 13h30 às 16h20, com coleta de exame citopatológico para mulheres de 25 a 64 anos, pedidos de mamografia conforme a faixa etária, testes rápidos, avaliação da caderneta de vacinação e aplicação de vacinas quando necessário. Os atendimentos devem ser agendados previamente com a agente comunitária de saúde, Margarete. A ação integra a campanha Outubro Rosa, reforçando a importância da prevenção e dos cuidados com a saúde da mulher. E você que está à procura de emprego, os postos Buffon está precisando de frentista. Os interessados podem entregar currículo diretamente no posto.
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1: 13:19.

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1: A Samsung apresentou seus novos fones de ouvido, batizados de Galaxy Buds On, que chegarão ao mercado no final desse mês. Segundo a fabricante, a principal vantagem desses fones é que eles não bloqueiam o canal auditivo. Esportistas manterão-se atentos ao que passa ao seu redor. Esses fones utilizam processador Snapdragon S7 Gen 1 da Qualcomm e a autonomia é de mais de 9 horas de uso ininterrupto.
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1: Numa entrevista a um canal de TV norte-americano, o CCO da Disney, Dana Walden, se pronunciou sobre a adaptação em live action de Moana, que fracassou comercialmente. Segundo Walden, é tão competitivo agora que você precisa ter o filme certo, no momento certo, com o público sentindo um certo grau de demanda. Eu diria que a nossa versão de Moana, em live action, que é excelente, foi prejudicada pela proximidade com a sequência da animação, que estreou um ano e meio antes.
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4: 20 para as 4.

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3: Infomusic de volta nesta segunda-feira, informações do mundo da música. Paula Fernandes agenda as primeiras datas da turnê 30 e poucos anos. Paula Fernandes acabou de confirmar as primeiras datas do show 30 e poucos anos, baseado no audiovisual homônimo, comemorativo a 3 décadas de carreira gravada em São Paulo em abril do ano passado. As primeiras datas confirmadas da turnê são 5 de dezembro em São Paulo, 19 de março de 2027 em Porto Alegre, 20 de março em Curitiba. A série de apresentações transformam essa experiência ao vivo de um projeto que revisita diferentes momentos da carreira da Paula Fernandes. E eu já volto com mais um bloco do Infomusic. 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
6: 2 para as 4.
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2: Quatro e 16. 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
2: O hidratante caseiro de palma rosa ajuda a equilibrar a oleosidade da pele, promovendo a hidratação da pele danificada e seca, deixando a pele tonificada, hidratada e saudável. Os suplementos de vitamina D devem ser usados quando os níveis desta vitamina no sangue estão abaixo do normal. O que pode acontecer quando a pessoa tem pouca exposição ao sol ou quando a pessoa possui alterações no processo de absorção de gordura, como pode acontecer em pessoas que realizaram cirurgia bariátrica, por exemplo.
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3: Tudo bem? Chegando a nossa receitinha de hoje, almôndega de legumes. Ingredientes: 100 gramas de farinha de rosca, 200 gramas de cenoura crua ralada, 200 gramas de chuchu cru ralado, uma cebola média picada, uma colher de sopa de salsicha picada, uma colher de margarina e um pouquinho de sal. Vou repetir os ingredientes, confere aí. 100 gramas de farinha de rosca, 200 gramas de cenoura crua ralada, 200 gramas de chuchu cru ralado, uma cebola média picada, uma colher de sopa de salsicha picada, uma colher de margarina e um pouquinho de sal. Modo de preparo: misture todos os ingredientes e faça as bolinhas. Coloque em uma forma untada e leve ao forno. Depois pode servir com o molho de sua preferência. Aí, ó, almôndega de legumes, nossa receita de hoje. Até a próxima, bom apetite.
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4: Alô, Goianápolis, Terra do Tomate, Rio Verde, já tá aí.
5: Tá todo mundo aí,
4: todo mundo
5: aí.

0: 14 para as 5.
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1: Está chegando o Vox Regional com notícias de Nova Bassano e região. A apuração das eleições de 2026 foi encerrada nos municípios de Nova Bassano, Nova Prata, Nova Araçá e Paraí, com 100% das urnas apuradas. Em Nova Bassano, o candidato a deputado federal mais votado foi Diogo Siqueira, do PL, com 1.034 votos. Para a Assembleia Legislativa, Ronaldo Santini, do Podemos, liderou com ampla vantagem, somando 2.027 votos. Guilherme Pazin, do PP, ficou em segundo. Em Nova Prata, o destaque também foi Diogo Siqueira, que recebeu 4.236 votos para deputado federal. Para deputado estadual, Rodrigo Cassol Lima, do PL, foi o mais votado, com 3.582 votos. Na eleição majoritária, Flávio Bolsonaro, do PL, venceu para presidente em Nova Prata, com mais de 74% dos votos. Zuco, também do PL, venceu para governador, com 77,79%. Para o Senado, Sanderson, do PL, e Marcel Van Haden, do Novo, foram os dois mais votados. Em Nova Araçá, Flávio Bolsonaro teve 77,44% dos votos válidos para presidente. Zuco venceu para governador, com 80,88%. No Senado, Sanderson e Marcel Van Haten, novamente, ficaram nas duas primeiras posições. Para deputado federal, Diogo Siqueira liderou em Nova Araçá. Já para deputado estadual, Guilherme Pazin, do PP, foi o mais votado. E em Paraí, Flávio Bolsonaro chegou a 76,88% dos votos válidos, enquanto Zuco alcançou 77,87% para o governo do estado. Já para o Senado, Sanderson e Marcel Van Haten foram os mais votados. Na disputa para deputado federal, Giovanni Cherini, do PL, liderou em Paraí, seguido por Maurício Marcon e Diogo Siqueira. Para deputado estadual, Guilherme Pazin, do PP, foi o primeiro colocado. Vox Regional com notícias de Nova Bassano e região. Gabriel Demelo para a Rádio Vox.
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6: Os organizadores do torneio de tênis SP Open anunciaram que a edição do ano que vem do WTA 250 será disputada no Parque Vila Lobos, próximo à Marginal Pinheiros. O SP Open será disputado entre os dias 11 a 19 de setembro do ano que vem. Nenhum nome ainda foi anunciado.
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0: O Vox Esportes está no ar. O esporte regional teve um fim de semana movimentado, com partidas pelo Campeonato Municipal de Futsal de Nova Bassano, pelo Municipal de Futebol 7 de Nova Prata e também pela divisão de acesso do Campeonato Gaúcho. Em Nova Bassano, a quarta rodada do Campeonato Municipal de Futsal foi realizada na última sexta-feira, no dia 13 de outubro, no Ginásio Municipal Zeferino Zotes. Pela categoria livre, o Bayer, em parceria com a Academia Foco Fitness, venceu Boleiros por 2-1. Na sequência, Monster Alpha Barbearia empataram em 2-2 com o C54-26 Fit. Fechando os jogos da categoria livre, o Serpitangueiras venceu o Manchester City por 4-3. Já no feminino, o Valverde derrotou o São Lourenço por 3-1. Ao todo foram 14 gols marcados nos 4 jogos da rodada. A competição é organizada pelo Conselho Municipal de Desporto de Nova Bassano. Em Nova Prata, a segunda rodada do 20º Campeonato Municipal de Futebol 7 também foi marcada por muitos gols. Foram 9 partidas disputadas nos campos do São Cristóvão, Brasil e Municipal. O destaque ficou para a goleada do Red Bull Pratense, que venceu o Prata Marcelli da Bonato Pizzaria por 7-0. O Independente Clube de Amigos derrotou o Resenha por 3-0. Sojima fez 3-0 no Revoada, enquanto o Independente venceu o Sopão por 3-1. Também foram registrados os empates entre Milan e Master 10 por 1-1, Sporting Clube Pratense e os Metralhas também por 1-1, e os Metralhas do Bar do Paraíba e Ser River Plate em 2-2. O Santa Cruz venceu o Red Bull da Serra por 3-1 e o São Caetano derrotou o América por 3-0. A rodada ainda contou com o atendimento do SAMU a um atleta lesionado durante uma das partidas, com encaminhamento ao hospital. E pela divisão de acesso do Campeonato Gaúcho, o Veranópolis perdeu por 2-0 para o União Frederiquense, na Arena União Frederiquense. O VEC volta a campo no próximo domingo, dia 11, às 15h, no estádio Antônio Davi Farina, novamente contra o União Frederiquense. O Passo Fundo também foi derrotado por 2-0 pelo Brasil de Farroupilha. O jogo de volta será no sábado, dia 10, às 16h, no Vermelhão da Serra, em Passo Fundo. Brasil de Pelotas e Esportivo empataram em 0-0, enquanto a Pafute venceu Santa Cruz por 1-0. Os jogos de volta serão decisivos para a definição dos classificados à próxima fase da competição. Com as informações do esporte, Gabriel de Mello para a Rádio Vox.
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2: Pessoal, tudo bem? Eu sou a Suzy Luz e o Super Dicas chegou. Dicas e truques que facilitam o nosso dia a dia. Sabe quando alguma comida estraga na geladeira e parece que o cheiro não vai mais embora, mesmo depois de você ter descartado o alimento? Pois é. Reaproveite os sachês de chá usados. Eles vão absorver os odores estranhos e vão oferecer um cheirinho mais neutro para sua geladeira. Faz aí conta pra gente. Daqui a pouco eu volto com mais uma edição do Super Dicas.
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2: Amigo ouvinte, a vida é como uma flor plantada em um jardim, com sua beleza e delicadeza, com sua fragilidade e ternura. Nós andamos em meio a este jardim, onde além da nossa vida existem muitas outras. E quanto maior for o cuidado, mais preservaremos a vida daqueles que estão à nossa volta. Trate com amor aqueles que estão ao seu lado, respeitando suas opiniões, seu espaço, seu jeito de ser. Viva com harmonia, sabendo que quando lidamos com as pessoas, podemos nos ferir com seus espinhos, mas não podemos esquecer de sua beleza. Que nós sejamos um, como o Pai em Cristo é, assim o mundo saberá que somos seus discípulos. Obrigado pela sua companhia e que Deus abençoe você e sua família. Em nome do Pai, do Filho e do Espírito Santo. Amém.
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8: Vai estrear em breve o longa-metragem Eu Sou o Rock, que vai mostrar os bastidores da criação de Rock, um Lutador, filme de 1976, e acompanha a jornada do astro Sylvester Stallone antes de alcançar o estrelato. E numa entrevista recente, Stallone disse: "Eu ainda não morri. Será que não estamos nos precipitando um pouco?" O filme vai estrear nos cinemas brasileiros no dia 19 de novembro.
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5: O Super Dicas está de volta, tem dicas e truques que facilitam o nosso dia a dia. Eu sou a Suzy Luz. Você sabe quais são os tipos de panela existentes e as suas vantagens e desvantagens? Nem é tudo a mesma coisa, viu? Cada material ou formato de panela pode definir o sucesso do seu prato. Então confira essa

0: dicas do Dicas de Mulher sobre como escolher a panela apropriada para cada uso. Panela de teflon ou panela antiaderente é muito popular e essa panela é relativamente barata e facilita o preparo por ser antiaderente. Para manter a superfície intacta, utilize sempre utensílios de silicone. Panela de barro, indicada principalmente para o preparo de sopas, caldos e moquecas, por manter o calor por mais tempo. Essa panela também não apresenta risco à saúde. Pode ser mais difícil de limpar por apresentar uma superfície porosa. Tem as panelas de cerâmica, que são fáceis de limpar e antiaderentes. Essas panelas de cerâmica, elas prometem ser atóxicas e conservam bem o calor, indicadas para cozimentos longos. Panela de alumínio, a mais comum. Panela de alumínio pode ser encontrada em todas as casas e elas causam alguns prejuízos à saúde, mas devem ser trocadas periodicamente. Daqui a pouquinho eu volto com o último bloco do Super Dicas. 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

0: O atacante Gianluca Prestiani, de 20 anos, que vem se destacando no português Benfica, está na mira de pelo menos 5 clubes ingleses: Manchester United, Tottenham, Chelsea, Brighton e Newcastle. Em sua curta carreira, essa é sua melhor temporada. Ele já marcou 8 gols e deu 3 assistências em 12 jogos vestindo a camisa do clube português. Gianluca tem contrato válido com o Benfica até junho de 2029 e a multa para a rescisão é de 100 milhões de euros.
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1: Olá a todos que nos acompanham aqui na Rádio Vox FM. Programa o seu dia comigo, meteorologista Kátia Braga. A partir das próximas horas, a chuva perde a força e ainda chove, mas é chuva fraca e até garoa no decorrer do dia. O sol aparece, mas entre nuvens, aquele solzinho fraco, como a gente chama. O vento é calmo, 14 graus nessa manhã e à tarde 23. À noite, espera-se 16 graus. A quarta-feira tem sol pela manhã, o vento deve soprar em torno dos 20 km por hora, tem um ventinho a mais. E à tarde tem chuva, mas é apenas garoa, mas pode vir acompanhado de raios. É um dia de calmaria essa quarta-feira. Temperatura 15 a 27 graus. Quinta-feira tem mais chuva, chuva forte, volumosa, e a sexta a chuva continuará. Te desejo excelente, abençoado dia. Saudações meteorológicas.
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3: Último bloco do Super Dicas de hoje, dicas e truques que facilitam o nosso dia a dia. Muita gente fica na dúvida sobre como saber se o pão já cresceu durante o período em que ele está no forno. Então confira esse macete, essa dica do Panelux sobre como descobrir facilmente se o pão já cresceu. Com as mãos limpas, coloque o dedo no dentro da massa, fazendo um buraco. Se o buraco permanecer aberto por 2 minutos, isso significa que a massa já cresceu o suficiente. Amanhã eu volto com mais dicas e truques para facilitar o nosso dia a dia.
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8: Paul MacPherson, vice-presidente sênior de arte de ambiente da Rockstar, garantiu que o aguardado GTA 6 não terá parques temáticos. Segundo Paul, precisamos avaliar constantemente a diversidade de paisagens, cidades, estruturas, vistas, plantas, formações rochosas e todo o resto antes de trabalhar junto com design e narrativa para destilar uma lista que melhor funciona e serve às necessidades de GTA. Lembrando que o novo jogo terá um mapa 2 vezes maior comparando-se com o mapa de GTA V. Vice City foi reconstruída e expandida. O game será lançado no próximo dia 19 de novembro.
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viu estar dois barcos junto à praia do lago. E os pescadores, havendo descido deles, estavam lavando as redes. E levando os barcos para a terra, deixaram tudo e os seguiram. Com estes dois versículos, eu desejo nesta noite cumprimentar a todos os irmãos, todos os ouvintes, nesta noite. Se você quiser deixar aberta a sua Bíblia, Evangelho de Jesus, segundo escreveu Lucas, capítulo 5, e o versículo 2, acabei de ler, e o versículo 11. Mais à frente estaremos meditando um pouco nesta palavra. Quero nesse momento agradecer a oportunidade, primeiramente a Deus, por estar aqui transmitindo este programa Cristo é a Resposta, que é de direção da Igreja Assembleia de Deus aqui de Nova Bassano. Temos como pastor presidente o nosso pastor Jairo Barto e sua esposa Rosa Eli. Também temos o nosso pastor Rosalino Rampaz e sua esposa Alice. Quero cumprimentar a todos eles, também os nossos obreiros, todos os irmãos que estão nesta noite ligadinhos aqui na programação. Nesse momento estaremos dando início com um louvor. E logo mais, os irmãos que quiserem estar compartilhando aqui com a rádio, contribuindo com a sua ligação, o seu WhatsApp, o seu pedido de oração, fique à vontade. Entregue tudo nas mãos do Senhor e fica agora com o nosso primeiro louvor.

Nós precisamos aprender a te adorar, Senhor, em espírito e em verdade. Aleluia. Levante sua mão comigo, levante. Quando você levanta a mão assim, você está se rendendo ao Senhor. Não importa se você está em pé ou sentado, você está se rendendo ao Senhor. Cante comigo.

0: Aleluia. Glória a Deus. Oh, tu é mais excelente, Senhor.
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2: A paz do Senhor, queridos irmãos, queridos ouvintes que estão juntamente com nós nessa noite de segunda-feira, dia 5 de outubro de 2026. Que Deus possa ricamente abençoar a vida de todos vocês que disponibilizam esse tempo, disponibilizam sua casa, seus ouvidos e os seus corações para que nós possamos falar do amor de Cristo. Talvez você esteja nos acompanhando pelo carro, talvez você esteja trabalhando ou até mesmo no seu aposento, né?

esteja descansando nessa noite, que chove ali fora, Deus manda chuva para nós e também nós pedimos a proteção sobre a nossa terra em dias de chuvas, né? E Deus tem guardado, Deus tem respondido às orações e nós estamos felizes por mais uma segunda-feira estar aqui na Rádio Vox 98.3 com o programa Cristo é a Resposta. E está eu, irmão Samuel, juntamente com o irmão Tiago, e a gente tem o prazer de, quando é a nossa segunda-feira, vir aqui poder compartilhar do amor de Cristo com os irmãos. Também quero deixar já meu abraço desde já ao nosso mesário Rui, que está sempre nos acompanhando, e a todos vocês quero deixar também uma breve palavra que se encontra no livro de Salmos, no número 42. Você que tem a sua Bíblia, talvez você só consiga nos ouvir, mas preste atenção nessa palavra, que diz assim: como suspira a corça pelas correntes das águas, assim por ti, ó Deus, suspira a minha alma. A minha alma tem sede de Deus, do Deus vivo. Quando irei e me verei perante a face de Deus? As minhas lágrimas têm sido o meu alimento de dia e noite. Essa é uma palavra que eu tenho meditado, e o salmista, ele vai dizer em versículos mais abaixo: por que estás abatida, ó minha alma? Por que te perturbas dentro de mim? Espera em Deus, pois ainda o louvarei. E esta tem sido uma grande mensagem para os nossos corações. Talvez você esteja nos ouvindo com a alma angustiada, com a alma perturbada, com seus problemas, mas assim como o salmista disse: eu esperarei em Deus, pois eu ainda o louvarei. Então que você possa, nessa noite de segunda-feira, né, o segundo dia da semana, pois o primeiro foi ontem, mas hoje, segunda-feira, começou seus trabalhos, suas atividades, que você possa ter esperança, esperança em Deus, fé, fé em Deus e o amor que Jesus Cristo nos dá para continuar essa semana inteira, e quando chegar o final dela, você possa glorificar ao nome do nosso Salvador Jesus Cristo. Vamos estar ouvindo mais uma canção, e você que tem o nosso contato, ligue, mande mensagem, peça o seu louvor, a sua oração, que nós estaremos atendendo.

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1: Muito bem, vamos aqui dar sequência no programa Cristo é a Resposta, de responsabilidade da Igreja Evangélica Assembleia de Deus, localizada ali no bairro Saúde, na rua Santo Antônio, número 46. Sob a presidência do nosso querido pastor Jairo Barto, sua esposa, queremos nesse momento passar aqui a programação da semana. Segunda-feira, como de praxe, todas as segundas-feiras, a partir das 20 horas até as 21 horas, o programa Cristo é a Resposta. Nas terças-feiras, oração das 20 horas até as 20h30, e após culto da União Feminina. Nesta quarta-feira, retornaremos com o nosso curso teológico, agora já em reta final. Graças a Deus, o nosso querido professor evangelista Luciano está recuperado já para voltar a nos dar aula, que estamos com saudade, e já podemos agora começar a sentir mais saudade, porque estamos na reta final. Sabemos que logo ali em frente teremos a nossa formatura para honra e glória do nome do Senhor.
2: Amém.
1: Restam agora só mais duas lições, então agora é questão de poucos dias, encerramos esse ciclo de dois anos e meio,
2: então,
1: né, de curso teológico. Deus abençoe a vida do nosso professor. Quinta-feira, culto da vitória a partir das 19 horas. Sábado, culto de jovens. Neste sábado, 19h30. Domingo, não haverá escola bíblica dominical, pelo que o nosso pastor Rosalino Rampazzo comentou ontem no culto, a fim de que teremos aí o feriado de segunda-feira. Eu acho que é provavelmente porque muitos irmãos estarão viajando.
2: Amém.
1: Então, por esse motivo, domingo que vem não teremos escola bíblica dominical. Também um anúncio importante para os irmãos: neste domingo próximo, também de praxe, seria Santa Ceia do Senhor, como de costume, todos o segundo domingo de cada mês. Por esse motivo também de feriado, que os irmãos estarão viajando, visitando seus familiares, enfim, a Santa Ceia do Senhor ficará para o próximo domingo, se eu não me engano, dia 17.
2: No terceiro domingo.
1: No terceiro domingo, excepcionalmente. Esse mês. Teremos a Santa Ceia, então, no dia 17. Já quero aproveitar o momento também e ler algumas mensagens.
2: Tem chegado mensagem aí, Thiago. Posso ler aqui antes de nós partir para o grupo? Tem chegado mensagem aqui de Veranópolis, dos nossos irmãos. Irmão Clóvis, né? Presbítero Clóvis, tem mandado mensagem. Botou paz, irmão Samuel e também, claro, irmão Tiago. Estou aqui na escuta, ouvindo o programa. Quero agradecer pelo convite para estarmos juntos aí dando uns glórias a Deus no sábado, culto passado. Um culto abençoado. E também por vocês terem vindo até aqui, né, na igreja deles ontem em Veranópolis. Foi bênção de Deus. Ofereço o próximo hino para todos os que estão ouvindo e quero deixar uma meditação, Salmos capítulo 27, verso 4, que diz: uma coisa pedi ao Senhor e a buscarei, que eu possa morar na casa do

0: todos os dias da minha vida para contemplar a formosura do Senhor e aprender no seu templo. Amém. Que estão, tá entregue a mensagem e também a meditação. Quero mandar, aproveitar, um abraço pro Giovanni também de Veranópolis, que esteve com nós no sábado num culto abençoado que nós tivemos aqui em Nova Bassano. E também pro padrinho meu lá de São Leopoldo, Ricardo, pastor Ricardo, que Deus possa abençoar, tá ouvindo, tá na escuta, ele e a sua família. Então pode continuar aí, Tiagão.
1: Amém. Vamos ver aqui as participações aqui no grupo AD. A irmã Carolina Klein: paz o Senhor, irmãos, estamos na escuta. Ela pediu se nós podemos colocar o louvor Desperta ao Igreja, ao Rei Manda Chamar. Estaremos aqui fazendo todo o esforço possível, irmã, para rodar o seu louvor em nome, amém, de Jesus. Também temos a participação do pastor Rosalino: a paz do Senhor, presbítero Samuel, diácono Tiago, registrando nossa audiência neste lindo e abençoado, amém, programa.
2: Glória a Deus.
1: Deus abençoe a todos da escuta e para nós aqui da rádio. Deus abençoe também, pastor Rosalino. Também temos a participação da irmã Tânia: paz do Senhor, estou na escuta, queria mandar um louvor para a Josiane, que está ali em Gramado ainda.
0: Rosiane.
1: É, a Josiane é o nome dela.
0: Né?
1: É, está ali em Gramado com o Patrick. Vamos ficar em oração. Deus abençoe, irmã, amém, Tânia. Também temos a participação da nossa pastora Roseli Barto, na escuta, lindo programa. Deus abençoe. Também temos a participação da irmã Rosângela: paz do Senhor, na escuta do programa. Deus abençoe a todos. Deus abençoe você também, irmã. Também a participação da irmã Maria Cúnico: paz do Senhor, irmãos, estou na escuta. Deus abençoe a todos na escuta. Amém. Também o irmão Edemar Bueno: paz do Senhor, estamos na escuta. A Edemar, a Letícia e a Valentine: Deus abençoe a todos. O nosso pastor Jairo: cumprimento o presbítero Samuel, diácono Tiago, com, amém, a paz do Senhor. Nossa, dizer, pastor, que estamos cultuando junto com vocês. Amém.
0: Amém.
1: Através deste maravilhoso programa, ofereço para os aniversariantes todos os louvores e também aos nossos prezados ouvintes de todas as segundas-feiras. Amém, pastor Jairo. Deus abençoe. Também quero... tem a minha querida esposa.
0: Chegou a abrir um sorriso agora.
1: Deus abençoe. Paz do Senhor, estamos na escuta. Que Deus abençoe a todos. Amém, amém, meu irmão, minha amada. Deus abençoe. Também temos a participação da irmã Cris: paz, irmãos Tiago e Samuel, aqui em casa, estamos na escuta desse maravilhoso programa.
0: Amém.
1: Que já é canal de bênção há quase 21 anos. É isso aí, quase, amém, 21 anos. Para a comunidade de Nova Bassano. Deus abençoe a todos.
0: Para ver, eu tinha ali por volta dos 6, 7 anos e essa obra já estava iniciada. E
1: benção,
0: grandes resultados tem trazido para as casas, para as pessoas e também para a obra de Deus. Essas são as mensagens que têm chegado. Se você tem o nosso contato, né, você ligue para a rádio. Se você está no grupo também da AD, você pode estar mandando sua mensagem, assim como os irmãos têm mandado, né? Nós viemos ali desse final de semana de um culto, dois cultos poderosos, né? Sábado nós tivemos aqui a presença do pastor Carlos Costa de São Paulo e no domingo nós tivemos o culto local mesmo, que também foi abençoado por Deus. Enquanto isso, os irmãos de Veranópolis também, da Assembleia de Deus, receberam lá o pastor Carlos e o seu filho João Vitor para estar louvando e também pregando, né, na presença de Deus. Então, quero deixar registrado meu muito obrigado para os irmãos que colaboraram aos sábados, né? Aqueles que tiraram um tempo e conseguiram ir até a casa do Pai. Meu muito obrigado, que Deus possa ricamente abençoar. E aos irmãos que porventura tinham vontade e não conseguiram, você pode igual estar comparecendo nos cultos semanais que o Tiago acabou de falar ali nos lembretes. E depois ele vai estar passando de novo ali. Amém, irmãos? Vamos estar ouvindo mais um hino, Tiago?
2: Isso aí.
0: Então,

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3: Graças a Deus. Nesse momento eu gostaria de convidar você, se você quiser e puder, abrir a sua Bíblia para nós podermos compartilhar alguns minutos sobre a palavra de Deus. Evangelho de Jesus, segundo escreveu Lucas, no capítulo 5. Capítulo 5 tem 11 versículos. Eu gostaria de citar aqui, pegar a última frase do versículo 2, que diz assim: estavam lavando as redes. E também gostaria de ler lá no último versículo, que diz assim, na última frase: deixaram tudo e o seguiram. Estava meditando sobre este texto muito, muito, muito conhecido pela igreja, por todos, a pesca milagrosa, a pesca maravilhosa, os primeiros discípulos. E essas duas frases me chamaram a atenção. Estavam lavando as redes e deixaram tudo e o seguiram. Entre essas duas frases existe

ter um milagre acontecendo. E eu gostaria, nesse momento, de ler alguns versículos e compartilhar com vocês, ouvintes, nossos irmãos, a respeito desse milagre que estaria acontecendo. Talvez por se falar em barcos, se falar em praia e se falar em mar ou lago, poderíamos dizer que nós, nesse momento, navegaríamos por alguns versículos e tentaríamos concluir achar a conclusão entre essas duas frases: estavam lavando as redes e deixaram tudo e o seguiram. Sabemos que aqui fala-se sobre o Pedro, Simão Pedro. Quem era Pedro? Antes de conhecer Jesus, Pedro se chamava Simão. Era pescador na região da Galileia, filho de Jonas, nascido em Bethsaida, que depois, no decorrer dos anos, mudou-se para Cafarnaum. A história de Pedro, ela é uma história muito linda, pois um homem comum, porém com uma experiência ampla na pesca, que ele não tinha a pesca como um hobby, não, pelo contrário, a pesca naquele tempo para Pedro era o seu ganha-pão, era a sua profissão, ou seja, Pedro era profissional em pescaria. Quando a gente começa a ler aqui, a partir do versículo 1 do capítulo 5, diz assim: Aconteceu que, apertando a multidão para ouvir a palavra de Deus, estava ele junto ao lago de Genezaré. E viu estar dois barcos junto à praia do lago. E os pescadores, havendo descido deles, estavam lavando as redes. Aqui eis o primeiro ponto que me chama a atenção. O que significa isso? Lavar as redes. Para Pedro, com toda a sua profissão, com toda a sua experiência nesta área, lavar as redes significava muito. Significava frustração de um dia tão trabalhado, ou à noite, talvez teria passado a noite pescando, e chegada ao fim da jornada daquele trabalho, não ter conseguido êxito nenhum. Lavar as redes também poderia significar desânimo para ele, pois um homem, como comentei, um homem com toda a experiência que tinha como pescador, de nada lhe adiantaria. Não pescar nada significava muito para aquele homem, pois ele teria que chegar na sua casa frustrado perante a sua esposa, porém sem nenhuma recompensa por um dia ou uma noite de trabalho. Quantas vezes nós, homens, nós seres humanos, lavamos as nossas redes? Quantas vezes você já se perguntou isso? Quantas vezes eu lavei as minhas redes, cheguei num ponto frustrado, desanimado, porém, Jesus, ele chega no momento certo. Pedro estava prestes a viver uma reviravolta na sua vida. Ele estava prestes a viver o milagre na sua vida. Aí no versículo 3, a palavra do Senhor diz assim: Entrando num dos barcos, que era o de Simão, pediu-lhe que o afastasse um pouco da terra, e assentando-se, ensinava do barco à multidão. Neste versículo, Jesus prega a palavra multidão, e o coração dele, daquele homem, simples pescador como agora, começa agora a ser preparado para receber o milagre que ele não esperava. E quando acabou de falar, disse Simão, versículo 4, e quando acabou de falar, disse a Simão: Faze-te ao mar alto e lançai as vossas redes para pescar. Neste momento, Pedro, o que passa será na cabeça de Pedro? Poxa, eu pesquei a noite toda e nada consegui apanhar. Pedro,

Porém, com todo o temor, responde no versículo 5. Respondendo Simão, disse-lhe: Mestre, havendo trabalhado toda a noite, nada apanhamos, mas porque mandas, lançarei a rede. Aqui me chama muita atenção, pois ele poderia muito bem, com toda a sua experiência, né, daqui a pouco com toda a sua arrogância, dizer: não, eu pesquei a noite toda, como que eu vou ainda, já lavamos as redes, estamos cansados. Mas não, ele disse: apanhamos, mas porque mandas, lançarei, nada apanhamos, mas porque mandas, lançarei a rede. Aqui entra uma parte muito importante, a obediência. Obediência à palavra do mestre. Versículo 6. E fazendo assim, colheram uma grande quantidade de peixes, e rompia-se-lhes a rede. Aqui, já totalmente diferente, aquela frustração já tinha ido embora, aquele desânimo também, pois o milagre já teria acontecido na sua vida. Mas como isso? Como que aconteceu este milagre? Tiveram que fazer sinal, versículo 7 diz: fizeram sinal aos companheiros que estavam no outro barco para que os fossem ajudar. E foram e encheram ambos os barcos de maneira tal que quase iam a pique. Versículo 8. E vendo isso, Simão Pedro prostrou-se aos pés de Jesus, dizendo: Senhor, ausenta-te de mim, porque sou um homem pecador. Jesus pregou a palavra, mandou lançar as redes, e o milagre aconteceu na obediência da palavra. Antes do milagre vem a palavra. Recebeu a palavra, lançou as redes no profundo e o milagre acontece. A pesca era muito importante para aqueles homens, mas a palavra liberada e o milagre vivido por ele, por Simão Pedro, naquele momento, era tudo para ele. Diante desta lição, sua autoestima cai. Este é o efeito da manifestação do poder e da graça de Deus na consciência do homem caído. Aqui neste versículo 8, Pedro, ele se sente talvez envergonhado, pois ao pedido do mestre de lançar as redes, ele obedeceu, ele lançou as redes, mas talvez lá no íntimo do seu coração, ele pensava que não iria mais pescar. Para ele, aquele dia já tinha sido perdido como pescador. Mas Jesus chega, faz o milagre, e ele arrepende-se, se prostra aos pés do Senhor e diz: ausenta-te de mim, porque sou um homem pecador. No versículo 9, pois que o espanto se apoderara dele e de todos os que ele estavam por causa da pesca que haviam feito. Versículo 10. E de igual modo também de Tiago e João, filhos de Zebedeu, que eram companheiros de Simão. E disse Jesus a Simão: não temas, de agora em diante serás pescador de homens. E o último versículo diz assim: elevando os barcos para a terra, deixaram tudo e o seguiram. Aqui ele já era um homem transformado. Tudo que ele queria naquele dia era pescar. Ele só queria voltar para casa com os peixes, alimentar a sua família, vender uma porção, manter as suas despesas, manter o seu lar. Só que naquele dia a vida dele foi transformada. Ele se frustrou diante de um dia sem êxito na pescaria, mas ele foi obediente ao mestre. E mesmo em dúvida, achando que seria em vão a sua tentativa, ele o fez.
Ele seguiu a orientação do mestre, ele obedeceu o sinal do mestre e ele lançou

0: as redes novamente. Quantas vezes temos que lançar as nossas redes novamente? Jesus, ele é o nosso Salvador. Todos temos problemas, todos. Não tem como nós viver sem frustrações, sem problemas, sem um dia lançar a rede e chegar no final do dia e não apanhar um peixe sequer. Mas o que que impede nós de lançar a rede novamente? Devemos nos perguntar, devemos obedecer a voz do Mestre, assim como Simão Pedro o fez. Se ele não tivesse obedecido, ele, além de não ter voltado para casa sem nada, porque naquele dia ele não tinha pescado nada, ele ainda iria perder a maior bênção da sua vida, que Jesus iria transformar a vida dele e ele iria deixar de ser pescador de peixes e assim iria ser pescador de homens. No versículo 11, levando os barcos para a terra, deixaram tudo e o seguiram. Eu creio aqui que ele, a partir desse momento, com a transformação na sua vida e com o espanto do milagre que Deus tinha feito na sua vida, ele já nem quis mais saber de barco, ele não quis mais saber de peixe, ele simplesmente deixou tudo e o seguiu. Devemos lançar mais as nossas redes, quantas vezes forem necessárias. Um dia a gente vai lançar e não vai pegar, outro dia também, mas que possamos ser guiados pelo Mestre, que possamos abrir a nossa mente, o nosso entendimento e possamos nos entregar por inteiro para Jesus. Eu sei, é que nem eu disse, todos temos problemas, às vezes eles vêm mais fortes, às vezes eles vêm mais fracos. Mas conforme é o tamanho do teu problema, vai ser o tamanho da bênção que Deus vai entregar em suas mãos. Para Pedro, foi muitos barcos cheios de peixes. E para nós, como poderá ser? Eu gostaria de agradecer essa oportunidade de poder compartilhar com vocês estes minutos de meditação sobre esta palavra tão linda referente a este grande homem. Amém.
1: Amém. Belas palavras do nosso querido irmão diácono Tiago, que Deus possa continuar lhe dando entendimento e sabedoria para falar cada vez mais do amor dele, né, e da palavra dele, cumprindo assim o id. E se essa palavra eu tenho certeza que falou com você, nós queremos novamente reforçar os convites para os nossos cultos na quinta, no sábado, no domingo também, às 19 horas no domingo, né? E também que você possa se achegar ao Pai, ele te chama nessa noite, né? Assim como o Tiago falou, não só pelo milagre, mas quando Pedro conheceu Jesus, ele o seguiu, porque realmente conheceu quem era o Messias. Muito boas essas palavras. Quero só reforçar aqui também que esse domingo não será a nossa Santa Ceia, será no outro domingo, sem ser esse, o próximo. No terceiro domingo será a nossa Santa Ceia. Também tenho recebido aqui da irmã Mônica, do Departamento Infantil, um culto em comemoração ao Dia das Crianças, né? É uma atividade, na verdade, que terá ali na igreja, com o tema Eu Sou um Presente de Deus. Dia 10 do 10, às 14 horas e 30 minutos, ali na Igreja Assembleia de Deus. Traga seu filho para comemorar o Dia das Crianças e também traga mais um amiguinho, né? A irmã falou que é para todas as crianças da igreja e fora também da igreja. E é um departamento muito importante que Deus tem trabalhado, sim, na vida das famílias através das crianças. Amém? Então, tá dados os recados. Aqui mais uma mensagem do nosso pastor, linda reflexão. Também a irmã Paula comentou, e o irmão Paulo também, e o José Éder, todos eles ali sintonizados, dando glórias a Deus, né? E é muito importante para nós a participação de todos. Então, feche seus olhos nessa noite. Vamos agradecer.

Agradecer a Deus por esse momento em comunhão e que Ele siga com você o restante desta semana. Grandioso Deus, eterno Pai, graças te damos, Pai amado, por mais uma segunda-feira em Tua presença. Pai amado, nós não estamos na igreja, no templo, mas nós estamos fazendo a igreja, Pai amado, dentro da casa dos irmãos, que também, Pai amado, tem sido um lugar aonde o Senhor tem operado. Deus, nós oramos por aqueles que têm a necessidade, Pai amado, de oração, que todos têm, Pai, mas alguns pedem, Pai amado, pela saúde. Pai amado, visita, Pai amado, o Patrick lá em Gramado. O Senhor é onisciente, onipresente e onipotente. O Senhor é o dono da saúde. O Senhor é o dono da vida, Pai. E nós podemos dizer que todas as coisas são possíveis àquele que crê. E que seja feita a sua vontade, não a nós, mas ao teu reino, Pai, para que nós possamos, sim, glorificar o teu santo nome e contar, Pai amado, para as outras pessoas que grandes coisas fez o Senhor por nós. Essa é a nossa oração. Meu muito obrigado pela sua audiência, um forte abraço e até segunda-feira que vem, nesse mesmo canal e nesse mesmo programa. Amém.

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4: Olá, boa noite.
5: Boa noite para você que nos acompanha em todo o país.
4: Segunda-feira, 5 de outubro de 2026.
5: Vamos aos destaques do dia.
4: Mais de 125 milhões de brasileiros foram às urnas neste domingo para o primeiro turno das eleições.
5: Forças de segurança pública fazem balanço das operações para combater crimes eleitorais. Gabriela Noronha.
6: De acordo com a Polícia Federal, foram apreendidos 2.850.000 reais durante a atuação no primeiro turno das eleições.
4: Fim das bets.
5: Sites e aplicativos de apostas deixam de operar no país nesta terça-feira.
4: E prazo para resgatar saldo em plataformas termina hoje. Graziela Mendonça.
6: São mais de 1.300.000.000 de reais que ainda aguardam resgate nos sites e aplicativos de bets.
5: Outubro Rosa.
4: Mês de falar sobre cuidados com a saúde da mulher e prevenção ao câncer de mama.
5: Saiba como identificar sinais de alerta e onde começar, onde encontrar assistência especializada pelo SUS. Cleide Lopes.
7: O INCA estima 78 mil novos casos de câncer de mama no ano até 2029.
4: Hoje na apresentação da Voz do Brasil, Luciano Seixas e Mariana Jungmann.
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4: As eleições no Brasil transcorreram com tranquilidade, segundo o balanço das forças de segurança que atuaram em todo o país.
5: As principais ocorrências registradas se referem à propaganda eleitoral irregular e tentativa de compra de votos.
4: E os eleitores não tiveram dificuldades para chegar aos locais de votação.
6: Mais de 321 mil profissionais foram mobilizados em todo o país para garantir a segurança das eleições de 2026. O ministro da Justiça e Segurança Pública, Wellington César Lima, destacou o trabalho conjunto do efetivo, que reúne agentes de forças estaduais, Polícia Federal, Tropa de Contingência, Polícia Rodoviária Federal e Força Nacional.
8: Demonstra muita integração, muita coordenação das forças de segurança e os números de fato são muito pequenos, muito irrisórios no que diz respeito às ocorrências de maior relevo.
6: De acordo com a Polícia Federal, foram apreendidos 2.850.000 reais em bens e valores durante a atuação no primeiro turno das eleições. Até o fim do domingo de votação, foram instaurados 49 inquéritos policiais e 204 pessoas foram conduzidas para as delegacias. O delegado Henrique Oliveira Santos, chefe da Divisão de Repressão a Crimes Eleitorais, falou sobre as principais infrações cometidas.
9: O crime que, por exemplo, mais aconteceu, né, o crime de propaganda irregular no dia das eleições, que já era algo esperado. O segundo crime que mais ocorreu no Brasil inteiro foi o crime de compra de votos.
6: A Polícia Rodoviária Federal também